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1: 21 horas e 4 minutos.

Intervalo rapidinho, rapidinho. Bora pra quem quer mais Arquivo Flash até às 10. Amigo Bruno Menezes fazendo companhia pra você, levando lindas canções pra quem quer mais. DJ Bobo, It's My Life, Reggae do Morto, Zignal e Frejá, Amor pra Recomeçar. Tá por aí.

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Seja bem-vindo, seja bem-vinda à Melodia FM, que toca pra você agora, Patufu, pelo interfone, Happiness Orson e Soja e Collie Buds com A Brief History no seu rádio.

0: 21h25.
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Só até às 10 da noite, sempre com você, a melhor companhia. Melodia FM 102,3. Vai tocar agora, na sequência, Brigitte Nielsen com My Girl, também quase de manhã, escracho. E abrindo a sequência, chega Você Se Esconde, Rádio Táxi.

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1: 21 horas e 37 minutos.
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Alô Varginha, alô Sul de Minas, cola na melhor, cola na 102,3, a primeiraça no Arquivo Flash com NX Zero, meu bem. Os Paralamas do Sucesso, a novidade, East Dry River, Ed Grant, chegando por aí agora.

0: 21:50.
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Arquivo Flash chegando no seu final, amigo Bruno Menezes na voz, volta a fazer companhia para você no próximo sábado. Tamo junto, hein? Cola na melhor, continue com a melhor, porque agora aquele flashback todo apaixonado, todo romântico, todo enamorado, chegando com ele, nosso professor e comunicador Fred. Você fica na melhor, você continua após um rápido intervalo. Fred, tamo junto, bola pra frente, um forte abraço e até

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1: Melodia. 21 horas e 59 minutos.
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5: Quem quer torcer pela seleção brasileira com os amigos já tem uma ajuda na hora de escolher o lugar ideal. A Prefeitura de Varginha disponibilizou o guia oficial da Copa dos bares e restaurantes da cidade, reunindo estabelecimentos que vão transmitir o jogo entre Brasil e Marrocos neste sábado. A iniciativa tem como objetivo valorizar bares e restaurantes, além de oferecer mais opções de lazer para moradores e visitantes durante a Copa do Mundo. Segundo a Prefeitura, o guia reúne desde bares tradicionais até restaurantes com ambientes mais sofisticados, facilitando a escolha dos torcedores para acompanhar a partida. Para conferir a lista completa dos locais participantes, é só acessar o guia oficial da Copa no site turismo.varginha.mg.gov.br/Copa 2026. Os proprietários de estabelecimentos que ainda desejam participar do roteiro podem entrar em contato pelo WhatsApp disponível no mesmo site. Ronaldo Trombini, Repórter Melodia.
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Muito boa noite a todos os ouvintes e internautas da Rádio Educativa Melodia FM. Depois de uma grande apresentação do Arquivo Flash com um grande locutor e apresentador aqui da Rádio Melodia, o Bruno Menezes. Parabéns, grande Bruno, pelo sensacional Arquivo Flash. Estamos começando mais um sábado romântico aqui pela 102,3 MHz, Rádio Educativa Melodia FM, trazendo para vocês ouvintes, vocês internautas, o melhor da música romântica nacional, internacional até meia-noite, com a produção e apresentação do professor Fred.

E você que é internauta, vale a pena acessar www.radios.com.br/melodiafm e conferir a programação da 102,3. E vamos com muita música romântica nessa primeira sequência, que vai deixar seu coração batendo mais forte, chegando a todo o sul de Minas, a todos os internautas, a minha querida família, meu querido pai Ítalo, minhas queridas irmãs Monique, Louise, Helene, as minhas queridas sobrinhas Gisele, Isabela e Giovana, ao sobrinho Dylan, aos queridos cunhados, o Alex Roberto Robson, aos casais apaixonados curtindo essa sintonia, em especial a querida Daniela Santos, ao grande José Henrique participando com a gente, a querida professora Beatriz, ao grande professor Evandro, casal apaixonado curtindo essa sintonia, também em especial aos internautas, a querida Tia Zélia, ao esposo Juarez, aos filhos queridos Gustavo, Guilherme, a querida Tia Márcia, ao filho Giovanni Rotundo curtindo essa sintonia, a querida Tia Norma Rotundo, professora Norma, curtindo a nossa programação com toda a família, a querida professora Tia Leda, curtindo a sintonia com as irmãs Tânia e Roberta, chegando para vocês, a todos os fãs de Chris de Burgh e a todos apaixonados, The Lady in Red, aqui no Sábado Romântico.

isso aí, você curtindo Sábado Romântico pela Rádio Educativa Melodia FM 102,3 MHz, a frequência que deixa o seu coração batendo mais forte. E com a produção e apresentação do professor Fred, ouvimos nessa primeira sequência The Lady in Red com Chris de Burgh, seguido de Listen to Your Heart com a banda Roxette, Sopra o Vento com Hit, depois o grande sucesso de College com I'll Be Loving You. Essa foi para a querida professora Beatriz, o professor Evandro, curtindo a sintonia, o casal apaixonado, meu muito obrigado pela audiência. E na sequência, atendendo a pedidos de todos os tricordianos, em especial o casal apaixonado, a querida Silvia Helena, o Ademir, participando sempre com a gente, a banda norueguesa Ha com Hansen Heinlow, essa foi para vocês, e também para todos apaixonados, curtindo a sintonia, a querida professora Deviene Isidoro e toda a sua família, ao seu irmão Wagner Isidoro, a querida Luciane Isidoro, a toda a sua família Deviene, o meu muito obrigado pela audiência. Participando com a gente, o grande professor Dalmar Terra. Forte abraço a você, Dalmar. Meu muito obrigado pela sintonia e audiência. Participando com a gente, a querida professora Lúcia Beloma, em Cambará, no estado do Paraná. E muito obrigado, querida Lúcia, pela sintonia e audiência. Participando com a gente, em Santa Rita do Sapucaí, a querida professora Fátima Vale. Meu muito obrigado pela audiência. A querida Fernanda, em Cambuquira. A querida Ruth Torres, curtindo a sintonia em Ipuyuna, também a todos do interior da Bahia, em especial Itabuna, querido ouvinte Ione, a todos de Ilhéus, a todos de Salvador, um muito obrigado pela audiência de todos vocês. Participando com a gente também pela internet, o Carlos no Bom Pastor e toda a sua família, ao grande Jefferson, com a sua mamãe, Dona Lourdes, a querida filha Nathalie, meu muito obrigado pela audiência de vocês. Participando com a gente também no bairro Nossa Senhora de Fátima, ao grande Adalberto, a querida esposa Cristina, ao netinho Theo, meu muito obrigado pela participação de vocês. Também no bairro Nossa Senhora de Fátima, ao grande Mateus, com todos os seus familiares, para a querida Débora, participando com a gente, meu muito obrigado pela audiência, a querida Juliana, a Rosa, a Lívia, a Lúcia, também a querida Verônica, o Lisandro, a querida Eloá, participando com a gente, o Neneco Barros, a querida Vera Reis, a Odete, a Marlene Nascimento, a Dilson Rosa, ao Carlos, a toda a sua família, o meu muito obrigado, Matheus, pela sintonia e audiência de todos vocês. Participando com a gente, minha querida família Manso, meu muito obrigado pela audiência de vocês. Um alô para a querida tia Tereza, a querida tia Maurília, a querida tia Mara, a querida Luciana, curtindo a sintonia, ao tio Carlos, meu muito obrigado pela audiência, a querida Páscoa, ao Henrique, ao Lucas, a querida Ana Rita, ao tio Zé Maria, a querida tia Emília, a querida Juliana, ao Júlio, ao Yuri, a toda a minha família Manso, meu muito obrigado pela participação.

isso aí, você curtindo o Sábado Romântico pela Rádio Educativa Melodia FM 102,3 MHz, a frequência que deixa o seu coração batendo mais forte. E com a produção e apresentação do professor Fred, ouvimos nessa sequência Chris Isaak com Wicked Game, seguido de Lady Madonna com Crazy For You, Tímida com Roupa Nova, depois o belíssimo dueto da saudosa Whitney Houston com a sua tia Joanne Warwick, interpretando a linda balada Love Will Find A Way, e fechando essa sequência, Gerard Jolin com No More Bolitos. Essa foi pra você, paizão. Também pra querida Lelena, ao grande Eduardo Tony, casal apaixonado, curtindo a sintonia. O meu muito obrigado pela audiência de vocês. Essa foi também para a querida professora Nelma, curtindo a sintonia com o filho Guilherme. Meu muito obrigado pela audiência. E a todos os apaixonados, em especial também no Bom Pastor, a querida Neuza, ao Carlos Henrique, a querida Gabriela e a querida professora Sandra Ferreira. Meu muito obrigado pela sintonia e audiência de todos vocês. Um alô muito especial a todo o sul de Minas, curtindo a sintonia do Sábado Romântico, a todos os ouvintes de Jesuânia, em especial ao querido ouvinte Thelmo, muito obrigado pela audiência de vocês, a querida ouvinte Vilma, em Pouso Alegre, toda a sua família, muito obrigado pela participação, a todos os tricordianos, a todos os trespontanos, a todos os ouvintes de Paraguaçu, a todo o sul de Minas, muito obrigado pela audiência. A gente vai pro intervalozinho, daqui a pouquinho a gente volta com mais música na 102,3. Vocês ouvintes, vocês internautas, não saem da sintonia. Música.

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3: A Biblioteca Pública Municipal de Varginha recebe na próxima segunda-feira mais um encontro do Clube de Leitura Leia Autores Negros. A atividade será realizada às 7 da noite e é aberta ao público. Nesta edição, os participantes vão discutir os capítulos de 7 a 10 do livro Mulheres, Raça e Classe, da escritora e ativista norte-americana Angela Davis, uma das principais referências mundiais na luta pela igualdade racial e o direito das mulheres e pela justiça social. O Clube de Leitura faz parte do projeto Rádio Malês e tem como objetivo valorizar a produção intelectual negra, promovendo debates e reflexões sobre temas importantes para a sociedade. A iniciativa é fruto de uma parceria entre a Unifal e a Fundação Cultural de Varginha. Ronaldo Trombini, repórter Melodia.
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Já voltamos rapidinho do intervalo e vocês ouvintes, internautas, curtindo a música de Rick Astley e ao fundo a música Cry for Help, que é o carro-chefe do Sábado Romântico, que já estamos há mais de 20 anos no ar, curta um pedacinho da música de Rick Astley, Cry

participando com a gente, o casal apaixonado, ao grande Adriano e a querida Maria José. Muito obrigado pela sintonia e audiência de vocês. Participando com a gente no bairro Centenário, a querida Fátima, muito obrigado pela audiência. Participando com a gente na Vila Floresta, a querida Adriana, a querida Adri, muito obrigado pela sintonia e audiência. Um alô especial para a querida Rosângela Conde, a querida Letícia, o Pedro, a querida Vanilda, o Júlio, ao grande amigo Décio Fonseca participando com a gente. Um alô especial ao Daniel, a querida Cíntia, a querida Carolina. Um alô especial ao Dr. Ricardo Ribeiro Caselato, curtindo a sintonia. Um alô especial ao grande Ricardo, aos seus pais, a dona Nancy, seu Hélio Caselato, também a sua querida irmã Daniela, a querida sobrinha Isabela, ao sobrinho Lorenzo, a toda a sua família, Ricardo, muito obrigado pela audiência. Um alô muito especial aos casais apaixonados, curtindo a sintonia no Novo Horizonte, a querida Roseli, ao grande Júnior, a querida Neuza participando com a gente, ao Dr. Luiz Gustavo Vilela, ao grande Marcelo, a querida Maricel, Mocicinho, a toda a sua família Roseli, muito obrigado pela audiência. Um alô especial à querida tia Cláudia, ao Antônio, à querida dona Neide participando sempre com a gente, à querida tia Bebel, ao Mauro, à querida Ana Cristina, ao João Botrel, à querida Tita, ao Eduardo, a toda a sua família, dona Neide, muito obrigado pela participação. Curtindo a sintonia da 102,3, a querida Silvio, grande Paulo, na Avenida Pasteur, muito obrigado pela audiência. Querida professora Brígida e toda a sua família, muito obrigado pela audiência de vocês. Um alô especial, querida tia Renê, a querida Lígia, a querida Lúcia, ao Júnior, também ao Felipe, Elisa, ao Matheus, a querida Luísa, ao Gustavo, a toda a sua família, tia Renê, muito obrigado pela participação. Um alô especial também ao professor Jefferson Bertoldo e toda a sua família, curtindo a sintonia. A querida professora Nelma, ao filho Guilherme, novamente participando com a gente. A querida Zilda na Vila Mendes. A querida Cecília no Jardim Sion. A vocês ouvintes, a vocês internautas, chegando para vocês o grande sucesso de Carole King na interpretação dos irmãos Bee Gees, Will You Still Love Me Tomorrow, aqui no Sábado Romântico.

É isso aí, você curtindo o Sábado Romântico, seu programa de todas as noites de sábado, aqui pela Rádio Educativa Melodia FM 102,3 MHz, a frequência que deixa o seu coração batendo mais forte. E com a produção e apresentação do professor Fred, ouvimos nessa sequência os irmãos Bee Gees interpretando a música de Carole King, Will You Still Love Me Tomorrow, seguido da banda The Stylistics com o sucesso Give a Little Love for Love. Depois nós ouvimos Benito de Paula, o grande samba romântico, Amigo do Sol, Amigo da Lua, que foi o tema romântico da novela Gata Comeu, Nós Voltando no Tempo, 1985, um grande sucesso, ou seja, 40 anos atrás, Benito de Paula encantava a geração da década de 80 com a linda balada em samba Amigo do Sol, Amigo da Lua. Na sequência nós ouvimos ainda Phil Collins com One More Night, Forever com os irmãos Alesi Brothers e Christopher Cross, e fechando essa sequência, atendendo a pedidos da Maria José e o grande Adriano, o casal apaixonado, curtindo a sintonia, a música de José Augusto, Minha História. Essa foi para vocês e a todos apaixonados. Um alô muito especial, querida Sheila Mara, curtindo a sintonia, ao grande Bruno Petequeiro, a querida professora Sônia, sua tia grande Bruno, sempre ligadinha na sintonia, a querida Maria Clara, a querida Lívia, ao Marco Antônio, participando sempre com a gente, ao grande Luciano, a querida Ana Carolina, muito obrigado pela audiência de vocês, ao professor Michael e toda a sua família, muito obrigado, grande Michael, pela sintonia, a querida professora Lidiane, ao grande Helder, casal apaixonado, ligadinho na sintonia, forte abraço às queridas filhas Helena e Isabela, também participando com a gente, ao grande Eduardo Petequeiro, à querida esposa Cecília, aos filhos queridos Enzo, à querida Maria Eduarda, muito obrigado pela audiência de todos vocês. Um alô muito especial ao grande Carlos Fernando, à querida Jaque, a todos os ouvintes do Parque Rinaldi, também ao ouvinte Eliseu no Parque Rinaldi, sempre participando com a gente e toda a sua família, à querida Evenine no Jardim Corsete, muito obrigado pela audiência de vocês, novamente a querida professora Sandra Ferreira participando com a gente, muito obrigado pela audiência. Participando com a gente os internautas em Niterói, a querida professora Tia Zélia, aos filhos queridos Gustavo, Guilherme, ao esposo Juarez, curtindo a sintonia. Muito obrigado pela audiência de vocês, a querida Tia Leda, professora Tia Leda, curtindo a sintonia com toda a sua família, as irmãs Tânia e Roberta, a querida Tia Márcia Rotundo, a querida Tia Norma Rotundo, as queridas professoras, muito obrigado pelo carinho, a audiência de vocês, enfim, a todos os ouvintes, a todos os internautas, muito obrigado pela audiência. E agora chegando para o grande Adilson Reis Mesquita, a querida Vera, a querida Carol.

A Laura, ao grande Miguel, as queridas noras, grande Adilson, Grazi e Letícia, também aos seus filhos, ao Ângelo, ao Leandro, ao Tiago, as suas queridas irmãs, a Dalgisa, a Silvana, a querida Ângela, a querida Flávia, seu irmão Sandro, toda a sua família, chegando para vocês, Angel com Eurythmics, com a mixagem do grande Adilson Reis Mesquita.

Você curtindo o Sábado Romântico pela Rádio Educativa Melodia FM 102,3 MHz, a frequência que deixa o seu coração batendo mais forte. Ouvimos nessa sequência o sucesso da banda Eurythmics com Angel, Elton John com Skyline Pigeon, Caminhos de Sol com a banda no Yahoo, o medley do saudoso Malcolm Roberts, Close to You, We've Only Just Begun. Essa foi em especial para todos apaixonados curtindo a sintonia. Em especial a querida professora Dione, toda a sua família curtindo a sintonia. A querida Mariana, a querida Maria Clara, a querida Maria Vitória. Muito obrigado pela audiência de vocês. E fechando essa sequência, Barbra Streisand e Kim Carnes, o belíssimo dueto, interpretado o sucesso Make No Mistake, He's Mine. Essa foi para a querida professora Neide, ao grande Luiz Maritain, ao Luiz Maritain Filho, a querida Patrícia, a querida Laís, também na Rua Brasília, o ouvinte José Luiz e a querida ouvinte Mauro. Muito obrigado pela audiência de vocês. E ao casal apaixonado curtindo a sintonia no centro, a querida Ione, o Edevaldo, a querida Carol curtindo a sintonia, a professora Luciene, ao grande Maurício Gismonte, casal apaixonado curtindo a sintonia, e aos filhos queridos, a Giovana e o Matheus, o meu muito obrigado pela participação. É isso aí, você curtindo o Sábado Romântico, que é uma produção, criação e apresentação do professor Fred, e que neste ano de 2025 já estamos há mais de 20 anos no ar, e você curtindo o melhor da música romântica nacional e internacional. Muito obrigado a vocês ouvintes, vocês internautas, pelos inúmeros e-mails, telefonemas, participações no Sábado Romântico. Muito obrigado pela audiência de todos vocês. E chegou o momento da tradução simultânea desta noite maravilhosa, chegando para vocês ouvintes, a todos apaixonados, tradução simultânea da música de Peter Frampton, Baby I Love Your Way, com a tradução simultânea na voz do professor Fred.

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Tá aí a tradução simultânea da música de Peter Frampton, Baby I Love Your Way, que foi para todos apaixonados, vocês ouvintes, vocês internautas. Muito obrigado pela participação de vocês. Valeu, paizão, pela tradução do texto da língua inglesa para a língua portuguesa. Beijão para você, beijão para as minhas queridas irmãs, Monique, Luiz e Helene. Beijão para as minhas queridas sobrinhas, Gisele, Isabela e Giovana. Beijão pro meu sobrinho Dylan, curtindo a sintonia. Forte abraço também aos queridos cunhados, o Alex Roberto Robson, a toda a minha família, o meu muito obrigado pela audiência. A vocês ouvintes, vocês internautas, o meu muito obrigado pelas participações. E faço o convite, próximo sábado tem mais Sábado Romântico aqui pela Rádio Educativa Melodia FM, 102,3 MHz, a partir das 22 horas. Um bom final de semana a todos e até o próximo sábado, se Deus quiser.

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3: Uma hora e dois minutos.
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3: 2:02.
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3: 3 horas.
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3: 3 horas e 59 minutos.
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3: Cinco horas.

0: 5:15.
1: Esta moda me faz recordar meu tempo de criança. Lembranças inesquecíveis da beleza exuberante do lugar onde vivi com a minha família. Em harmonia com a mãe natureza, tirando dela apenas o necessário para nossa sobrevivência. E zelando com carinho de tudo aquilo que hoje infelizmente está sendo destruído. E que talvez futuramente existirá somente em nossas lembranças.

0: 5:54.
1: Vamos consagrar-nos a Nossa Senhora, que se consagra à Virgem e aos santos, está se consagrando a Jesus, porque Nossa Senhora e os santos são apenas participação dessa vida infinita que brotou na eternidade. Ó Maria Santíssima, que em vossa imagem milagrosa de Aparecida espalhais inúmeros benefícios sobre o Brasil. Eu, embora indigno de pertencer ao número dos vossos servos, mas desejando participar dos benefícios da vossa misericórdia, prostrado a vossos pés, consagro-vos o entendimento, para que sempre pense no amor que mereceis. Consagro-vos a língua, para que sempre vos louve e propague a vossa devoção. Consagro-vos o coração, para que depois de Deus vos ame sobre todas as coisas. Recebei-nos, ó Rainha incomparável, no ditoso número dos vossos servos. Acolhei-nos debaixo da vossa proteção. Socorrei-nos em nossas necessidades espirituais e temporais, e sobretudo na hora da nossa morte. Abençoai-nos, ó Mãe Celestial, e com vossa poderosa intercessão, fortalecei-nos em nossa fraqueza, a fim de que, servindo-vos fielmente nesta vida, possamos louvar-vos, amar-vos e render-vos graças no céu, por toda a eternidade, assim seja. A bênção. Pela intercessão de Nossa Senhora Aparecida, Rainha e Padroeira do Brasil, a bênção de Deus Todo-Poderoso, Pai, Filho e Espírito Santo, desça sobre vós e permaneça sempre. Amém.

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3: 6 horas e 3 minutos.

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6: 6:53.
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8: Presente. Você acha que este é somente mais um dia em sua vida? Não é somente mais um dia. É o único dia que é dado a você. Hoje ele é dado para você. É um presente. É o único presente que você tem neste exato momento. E a única atitude apropriada é a gratidão. Se você não fizer nenhuma outra coisa, mas apenas cultivar esta atitude para o enorme presente que é este dia incomparável, se você aprender a agir como se fosse o primeiro dia de sua vida e ao mesmo tempo o último, então você terá aproveitado muito bem este dia. Comece por abrir os olhos e surpreender-se que você tem olhos que podem ser abertos. A incrível gama de cores que é constantemente oferecida para nosso puro deleite. Olhe para o céu. Nós raramente olhamos para o céu. Nós tão raramente notamos como ele muda, de momento para momento, com nuvens indo e vindo. Somente pensamos no clima. E até mesmo do clima nós não consideramos todas as nuances que este possui. Somente pensamos em tempo ruim, em tempo bom. Neste dia, neste momento, está um tempo único. Talvez de um tipo que nunca mais, nesta exata forma, retornará. A formação das nuvens no céu nunca será a mesma que a deste exato momento. Abra seus olhos. Olhe para isso. Olhe para o rosto das pessoas com quem se encontra. Cada pessoa tem uma história incrível por trás de seu rosto. Uma história que você nunca poderia compreender totalmente. Não apenas a história delas mesmas, mas também a de seus ancestrais. Todos nós temos um passado tão distante. E neste presente momento, neste dia, todas as pessoas com quem encontra toda essa vida, de tantas gerações e tantas raças por todo o mundo, flui unida e te encontra aqui, como a água que dá a vida, bastando apenas que você abra seu coração para bebê-la. Abra seu coração para os incríveis presentes que a civilização nos dá. Você aperta um botão e tem luz elétrica. Você gira uma torneira e tem água quente e fria. Isto é um presente que milhões de pessoas no mundo jamais vão experimentar. Portanto, estes são apenas alguns, dentre um número enorme de presentes, para os quais você pode abrir o seu coração. Assim, eu desejo a você que abra seu coração para todas essas bênçãos e deixe-as fluir através de você, para que todos os quais você encontrar neste dia sejam abençoados por você, somente pelos seus olhos, seu sorriso e pelo seu toque, somente pela sua presença. Que a gratidão transborde em bênção tudo o que te cerca, e então será realmente um bom dia. Ouça, reflita, mude. 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

0: 7:07.
1: Amém! Louvores abençoados nesta manhã de domingo. Quero agradecer a sintonia de todos vocês, meus amados ouvintes e irmãos. Hoje o nosso programa está sendo gravado. Domingo, Deus permitindo, estaremos de volta com a nossa programação aqui do Musical Gospel. Um abençoado domingo e uma semana cheia da presença do Senhor. Bora com mais louvores? 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Bora, vem comigo!

0: 7:20.
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2: A palavra de Deus nos fala, enfatiza que Deus é o refúgio seguro e um socorro imediato, oferecendo paz, força e esperança em meio à adversidade, e convida a buscar o descanso para a alma em Jesus e ter a fé na sua providência e cuidado constantes. O convite é para confiar no Senhor, não ter medo, buscar a gratidão e reconhecer que Deus nos fortalece e sustenta em todas as nossas circunstâncias. Amém? Bora com mais louvores abençoados nesta manhã de domingo? Bora comigo!

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1: Eu te amo, Senhor.
0: Tu me amas, Pedro?
1: Eu te amo, Senhor.
0: Tu me amas, Pedro?
1: Senhor, tu sabes tudo.

0: 7:44.
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2: A palavra de Deus nos fala: por isso não tema, pois estou com você. Não tenha medo, pois sou o seu Deus. Eu o fortalecerei e o ajudarei. Eu o segurarei com a minha mão direita vitoriosa. Isaías capítulo 41, versículo 10. Portanto, mesmo que a provação seja difícil, o caminho incerto, levante os olhos para o céu e louve ao Senhor. Ele é digno de toda a glória. Ele o sustentou até agora. Foi seu refúgio na dor e sua força na luta. Agradeça a Ele, não apenas pelos momentos de abundância, mas também por sua presença e auxílio em meio às aprovações. Adore o Senhor e receba a força que Ele lhe dá para prosseguir com fé. Amém? Bora com mais louvores?

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4: 7:56.
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Bom dia, bom dia, Mariana Manacá, bom dia, ouvintes da Melodia FM 102,3. Mariana, aqui é o pastor Marcelo Oliveira. Como sempre, nós estamos aqui nessa manhã com o nosso momento da palavra e o nosso momento da oração aqui no seu programa Musical Gospel. Bom dia, Mariano. Muito bem, Mariano, vamos à mensagem de Deus, vamos à palavra nessa manhã. Toda vontade de viver. Muito bem, hoje eu quero trazer uma palavra aqui, Mariano. Uma palavra muito forte. Eu quero falar sobre fé. O que é que significa para você que está ouvindo a gente a palavra fé? A palavra fé é o firme fundamento das coisas que não se vê, mas acredita. Quer dizer, eu estou vendo uma situação difícil, mas eu acredito que aquela situação ela pode mudar. Isso é fé. Eu gostaria de compartilhar com você uma palavra no livro de Mateus, no capítulo de número 8. Vou estar lendo alguns versículos aqui para você. Mateus capítulo 8, versículo de número 5. Vou ler alguns versículos aqui do capítulo 8, do versículo de número 5 em diante. Tendo Jesus entrado em Cafarnaum, apresentou-se-lhe um centurião implorando: Senhor, o meu criado jaz em casa de cama, paralítico, sofrendo horrivelmente. Jesus lhe disse: Eu irei curá-lo. Mas o centurião respondeu: Senhor, não sou digno de que entres na minha casa, mas apenas manda uma palavra e o meu rapaz será curado. Somente até aqui. Agora eu quero ler o versículo de número 13. Então disse Jesus ao centurião: Vai e seja feito conforme a tua fé. E naquela mesma hora o servo foi curado. Olha só, eu quero enfatizar o seguinte: o que move o milagre de Deus na vida do ser humano não é a religião, mas sim a fé. Eu sei que eu estou falando com um grande público aqui. Estou falando com católico, evangélico, livre pensadores. Mas eu quero dizer para você que está me ouvindo, independente se você é evangélico, católico, não importa. Eu quero te dizer, o que vai mover um grande milagre de Deus na sua vida é a sua fé. Por quê, pastor? Porque o centurião, ele era chefe da guarda romana, ele tinha um cargo importante. O que eu admiro nessa palavra, que quando ele chega diante de Jesus, pedindo para Jesus, implorando para Jesus curar o servo dele, e Jesus disse que iria curá-lo, ele disse: Eu não sou digno que tu entres na minha casa. Quer dizer, ele assumiu que Jesus era uma autoridade muito maior que ele. Isso é acreditar em Deus, isso é confiar em Deus e reconhecer Jesus como filho de Deus. E ele continua dizendo: Eu também sou importante, eu tenho servos. Se eu pedir para um fazer isso, outro fazer aquilo, eles vão e fazem, assim como tu. Quer dizer, o homem, primeiramente, ele se humilha diante de Jesus, reconhecendo a autoridade de Jesus, que era maior do que a dele. Segundo, ele não estava buscando por ele, estava buscando pelo próximo. Isso é fé verdadeira.
Porque hoje em dia muita gente fala assim: ah, eu tenho fé, mas é egoísta. Ah, eu tenho fé, mas é mentiroso. Ah, eu tenho fé, mas vive falando mal dos outros. Ah, eu tenho fé, vive desejando o mal para os outros. Isso é uma fé natural. É natural que todo mundo tenha fé. Eu quero ver você viver uma fé verdadeira, genuína, acreditando que a diferença pode ser feita primeiramente em você. Porque primeiro você tem que reconhecer a soberania de Deus, a soberania de Jesus. Muita gente fala: eu tenho fé, mas não reconhece Deus como Deus, não reconhece Jesus como filho de Deus. Quer ser maior do que Deus, tá entendendo? Acha porque tem um cargo importante, eu sou melhor do que Deus, eu sou maior, quer ser maior do que Deus, mas ninguém consegue ser maior do que Deus. Deus é maior, pronto e acabou. Jesus é o filho dele, pronto e acabou. Então nós temos que reconhecer que é a fé que move o milagre em prol das nossas vidas. Não é a religião, não é o nosso cargo, não é a posição. Primeiro, Deus, ele quer que a gente se humilhe debaixo da potente mão dele para que ele possa fazer um grande milagre na sua vida. Então você que está me ouvindo agora, começa a rever os teus conceitos e veja se a tua fé é uma fé genuína e verdadeira. Acreditar no impossível não é uma fé egoísta, uma fé para si mesmo, uma fé para si mesma. A fé do centurião não era uma fé egoísta, ele estava buscando pelo servo, pelo empregado que estava doente. Eu vejo hoje as pessoas batendo no peito: ah, eu tenho fé, eu acredito em Deus, mas é um egoísmo tremendo. Só pensa em si mesmo, quer ser melhor do que os outros, quer humilhar os outros, quer pisar nos outros, e as coisas não funcionam dessa maneira. A minha fé tem que ser uma fé verdadeira, a minha fé tem que ser uma fé genuína em Cristo Jesus. Então seja que nem o centurião, tem uma fé verdadeira. E no final, quando Jesus cura o servo, Jesus olha, vira-se para a multidão e diz: eu nunca vi uma fé tão grande como essa em todo Israel. Então, o que move o milagre de Deus para a nossa vida não é a posição, não é o cargo, não é a popularidade, mas sim uma fé verdadeira. E não uma fé religiosa. Uma fé verdadeira. Amém? Essa foi a palavra, vamos orar? Vamos falar com Deus? Maravilhoso Deus, eterno Pai. Nesse momento, Senhor Jesus, eu entro diante da tua presença em oração. Quero, meu Deus, aqui apresentar todas as pessoas que estão ouvindo o programa Musical Gospel. Deus amado, Deus querido, vai entrando em cada vida, vai curando, meu Deus, todas as enfermidades, vai arrancando, meu Pai, todas as tristezas, todas as feridas deste coração. Meu Deus, como sacerdote espiritual, eu quero te pedir em favor daquele que está enfermo. Quero te pedir, meu Deus, em favor dessa pessoa que está no hospital, está na UTI. Visita, meu Pai, essa pessoa agora. Meu Deus, aonde houver um rádio ligado, que cada família seja abençoada, que cada família seja tocada pelo teu poder, pela tua graça, do teu Espírito Santo. Pai, em nome de Jesus, agora eu quero consagrar este copo com água, porque eu acredito, meu Deus, que essa água está sendo transformada em um santo remédio através do seu poder. Em nome de Jesus, que essa água seja consagrada, essa carteira de trabalho, essa fotografia, esse documento de causa na justiça. Meu Deus, como sacerdote espiritual, eu profetizo nesse momento agora todas as sortes de bênçãos e vitórias sobre a vida de todos aqueles que ouvem este programa, que participam desta oração. Em nome de Jesus, amém e graças a Deus. Que você diga amém. Que você diga graças a Deus, que você beba da água agora e receba vida em nome de Jesus.

Muito bem, meu amigo Mariana Manacá, essa foi a nossa participação de hoje aqui no seu programa Musical Gospel, aqui na Melodia FM. Desde já o pastor Marcelo Oliveira deixa o nosso abraço e quero dizer para todo mundo, né, que todo mundo tenha um ótimo domingo, cheio de paz e alegria, e que Deus possa conceder todos os desejos aí do coração de vocês. Mariana, um grande abraço, até domingo que vem, se Deus assim permitir. Fique com Deus, fosse fé, tchau!

0: 8:13.
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2: Amém. Louvores abençoado nesta manhã de domingo. Quero agradecer a sintonia de todos vocês, meus amados ouvintes e irmãos. Hoje o nosso programa está sendo gravado. Domingo, Deus permitindo, estaremos de volta com a nossa programação aqui do Musical Gospel. Um abençoado domingo e uma semana cheia da presença do Senhor. Bora com mais louvores? 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Bora, vem comigo!

0: 8:37.
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2: A palavra de Deus nos fala, enfatiza que Deus é o refúgio seguro e um socorro imediato, oferecendo paz, força e esperança em meio à adversidade, e convida a buscar o descanso para a alma em Jesus e ter a fé na sua providência e cuidado constantes. O convite é para confiar no Senhor, não ter medo, buscar a gratidão e reconhecer que Deus nos fortalece e sustenta em todas as nossas circunstâncias. Amém? Bora com mais louvores abençoados nesta manhã de domingo? Bora comigo!
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0: 8:56.
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2: A palavra de Deus nos fala: por isso não tema, pois estou com você. Não tenha medo, pois sou o seu Deus. Eu o fortalecerei e o ajudarei. Eu o segurarei com a minha mão direita vitoriosa. Isaías capítulo 41, versículo 10. Portanto, mesmo que a provação seja difícil, o caminho incerto, levante os olhos para o céu e louve ao Senhor. Ele é digno de toda a glória. Ele o sustentou até agora. Foi seu refúgio na dor e sua força na luta. Agradeça a Ele, não apenas pelos momentos de abundância, mas também por sua presença e auxílio em meio às aprovações. Adore o Senhor e receba a força que Ele lhe dá para prosseguir com fé. Amém? Bora com mais louvores?

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4: 9 horas e 8 minutos.

0: 9:41.
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Disse Jesus: eu sou o caminho, a verdade e a vida. Ninguém vem ao Pai senão por mim.

Disse Jesus: Eu sou a luz do mundo. Quem me segue não andará em trevas, mas terá a luz da vida.

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3: 10 horas e

0: 10 horas e 39 minutos.
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0: 10 horas e 39 minutos.

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3: 11 horas e 6 minutos.
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0: 11:27.
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4: 13 horas e 5 minutos.

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3: 13 horas e 37 minutos.

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1: 18 horas.

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como é bom, meus amigos, meus irmãos e minhas irmãs, ter a certeza e viver da certeza de que Deus nos toma em seus braços nas horas mais difíceis da nossa vida. Acredite nisso, meu irmão. Acredite nisso, minha irmã. Não duvide nunca do amor de Deus por você.

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chegar e surgir um outro ser que precisa de cuidado, tem que ser respeitado, precisa respirar, precisa de ar, precisa de espaço.

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